0: Pra vir pro gol.
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2: E aí, Meitonha é gol.
1: E aí, Meitonha é gol.
2: É
1: meu.
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2: É Meitonha é gol.
3: Truque, ó.
1: Cachorro na to.
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2: tô na
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